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2: 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Muito bom dia, está só começando, não? Já está no ar todos os dias de segunda a sexta-feira. 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
2: Vamos de música? Tem muita música boa. Aqui é assim.
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